história. Isso aqui começa com uma verdadeira, que é a palavra, que é a verdadeira.